Gaúcho, vai deixar só, torce, torce, torce, torce, moça. Ui, ui, ui. Vizinho. Na Tropicana number one. Aí, Zé Gonzalo, hein?

0: não, DJ.
1: Eu também vou acessar. Continua acessar.
0: DJ,
1: continua, continua.

Gente, vai lá, vamos ver, Mirá. Oi, oi, oi, oi, oi, oi, oi, oi, oi. 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Divisão, Doné! É por dia do I!

Gabão e Fuzia. Show! 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Ai! Vamos botar Cunha.

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0: Você começa lá. Top culpa, começa lá. Começa lá. 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
1: Salve pra você quem lá.
0: Top culpa. 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Você consegue ver quando ele passa. 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

de burro e bigalão. Já não bati lá o apel, hein? 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Se vai te matar. 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

Ui, ui, ui! Quem é, Vila? Na Tropicana Number One. Aí, Zé Gonçalves. Fui chegada com o Gonçalves.